0: vibe sensacional.
1: Deus abençoe a todos.

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1: 22 horas e 16 minutos.

0: bacana.
1: Obrigado, gente.
0: Muito obrigado, viu? Pela presença de cada um de vocês. Fiquem todos com Deus. Que Deus abençoe a vida de cada um.

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1: 23 horas e 10 minutos.

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1: 12:47.

Se continuar animado assim, vamos acabar

Gente do céu, que coisa linda, rapaz!

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Hora certa, Ótica Simone. 1 hora e 41 minutos.

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0: Eu bebo cerveja.
1: Bom também.
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0: 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Hora certa, Ótica Simone. 2:39.
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0: 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Hora certa, Ótica Simone. 3:31.
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2: Então vai segurando, lindona, moleque. Dennis DJ, MC Bola, MC Nego Blue e o MC Guimê, junto e misturado.

0: 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Hora certa, Ótica Simone. 4 horas e 24 minutos.
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1: Alô, bandida!
0: Em cima, vai!

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1: 5 horas e 15 minutos.
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1: 6 horas e 8 minutos.
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1: 7 horas e 11 minutos.
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1: 8 horas e 1 minuto.
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0: Pô, você já namorou alguém muito ciumento?
1: Pois é.
0: Eu namorei um cara tão ciumento, que ele tinha ciúme de mim até com a minha mãe. Ele era mais ciumento que vaca parida. E eu queria me divertir, queria conhecer gente nova, queria sair, queria dançar. E ele não deixava. Aí eu acordei um dia e chutei o balde. Surtei. Terminei meu namoro, 3 anos. E mesmo gostando dele, eu terminei. E eu sofri. Sofri demais. Só que eu sofri 24 horas. Por quê, meu bem? No outro dia, começava a pecuária de Goiânia. E eu fui pra pecuária com as minhas amigas. Farriei tanto. 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

0: comemorar?
1: Comemorar o quê?
0: Sua despedida de solteiro, velho.
1: Rapaz, eu até queria, mas casamento é o negócio mais caro do mundo, bicho. Não tô podendo, não.
0: Relaxa, rapaz. Isso aqui é por minha conta.
1: Isso não vai prestar, não, hein?

0: Meninas, desculpa, só um minutinho, a gente tá com um probleminha aqui.
1: Bora ver assim. Oi.
2: Oi, Lavini, te acuerdas de mim?
1: Não, não, quem fala?
2: Ai, te habla Cristina, nos conocimos em Cancún. Me regalas algo tão bello. Te mando la foto.
1: Pero que broma é esse?
2: Ashley, quero falar contigo.
3: Vini?
1: Do you have a child as well?
3: Look at your phone.
1: Oh, man.

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1: 8 horas e 56 minutos.
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Essa festa foi para vocês.

0: Obrigado.
1: A gente gostaria agora que vocês recebessem com muito carinho dois amigos nossos, os nossos primeiros convidados da noite, João Carreira e Capataz.
0: Uma salva de palmas.

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1: 9 horas e 47 minutos.

Alô, galera bacana! Aqui eu vou descer da banda Movimentos. Ouça agora nossa música de trabalho, Jogo do Amor.

0: 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Hora certa, Ótica Simone. 10h34. 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
1: Para você que já foi traído, sabor de melancia.

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12B. E tá na hora de decolar com São Francisco, meu amigo Fábio. Simbora.

0: 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Hora certa, 15 horas, Simone.
1: E 24 minutos.
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Rapaz, uma mãozinha, eu quero ouvir todo mundo, vai. E tá bonito demais, remando, remando, remando no barquinho, simbora, remando, remando, remando, tá valendo.

0: Lindo demais!
1: 15 horas e 32 minutos.
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0: 15h45.
1: Bom demais! Olha aqui, ó! 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

0: 16:02.
1: Olha, chega aí, CDzinho, de João Luiz Correia, leve 10 CD para 5 pila. CDzinho lançamento, 5 pila, leva 10 CDzinho. Vale, vai querer. Chega pra mim, não pisa aí, rapaz. Vale, tem até pilha. Vale, CDzinho, barbadinha, pula minha. Vale.

0: Vamos, grande chefe, cabeça grande. Vamos, bom fandango.
1: Sim. Vamos fazer linguiça de frango. Deixa a mim chamar gaiteiro. Gaiteiro, toca, toca.

0: 16:16.
1: Thank you.

decisão irresponsável. Se metia a guiar um caminhão do avô dele, caminhão velho sem freio, vivia atropelando tudo e todos que tivesse pela frente. O Ambrose era um perigo.

0: esse é o Mujum que vai pros bailes. Vamos junto. Vamos lá. É isso aí. Tem muita gente que já dançou Mujum aqui e gosta de ir no fandango do Serrano.
1: Combinar essa gente pra dar uma subidinha com o Serrano, então.

0: Mazba.
1: Dezesseis horas e 48 minutos.

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0: Ô, Leca,
1: passe pra adiante, companheiro.
0: A demora é pouca, meu amigo. Veio pedir uma pousada pra uma tropa.
1: Pode encostar a tropa no mais todo de caseiro, companheiro.

19 horas e 15 minutos.

0: Momento do coração, quem tá apaixonado aí?
1: Dezenove horas e 46 minutos.

alegria nessa festa. Recordando os primeiros sucessos do Candeeiro, começando por Alan.

0: Obrigado!
1: 21 horas e 3 minutos.
0: Tá demais! Pois agora vem chegando o Gaetano!